Gostaria que vocês fizessem muito barulho para um parceiro meu. Will, Black Eyed Peas, representa. Chega aí, Will.

0: Black Eyed Peas, Will!
1: Senhoras e senhores,
0: vamos fazer barulho para o meu filho, Stefan! Vamos fazer barulho aí!